Tem uns meninos bons, novos hoje aí na rua, pra lá e pra cá, que corre pelo certo. Ah, mas já tem uns também que eu vou te falar, viu?

sua fé. Um bolso rasgado, sem chão nem telhado, sem garfo e colher. Quantos dias sem um cafuné suporta um homem debaixo de um teto com sua mulher?

que possa me ajudar. Quando você se envolvia em mim, o vento frio